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apenas um título, só te traz uma sonoridade que conecta, que faz a galera sentir aquela energia boa, sabe? Quero que essa noite seja como tirar um bilhete premiado. Que minha música seja como um amuleto de sorte pra todos que a ouvirem. Vamos nessa, meu povo! Vamos que vamos! Com a sorte no coração, porque o melhor só vem pra quem acredita. A sorte tá lançada! Meu nome é Thiago André, mas tá, pode me chamar de Thiaguinho. E hoje é seu dia de...

0: senhoras e senhores, com vocês, nosso amigo João Gomes.
1: Vamos embora, rapaz.
0: Bora, moço!

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0: em Poço Dantas, no sertão da Paraíba, 11:09. 11:09. Bom dia.
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0: Hoje é um sábado, dia 16, o mês é abril e o ano, aliás, o mês é maio, rapaz. Eu quero voltar atrás no tempo, Manuelzinho, como é que pode, meu irmão? O mês é maio, o ano é 2026, a partir de agora aqui pela sua Poço Dantas FM, entra no ar o programa Panorama Semanal, que é retransmitido por emissoras Eu Iraúna, Capivara FM 104,9, a Venha Ver FM na cidade de Venha Ver 105,9. Alô, Lidomar Bessa, um abraço. A Mariana FM lá em Triunfo 104,9 e a rádio, as rádios que estão aí na cidade, o Instagram, Facebook, o YouTube. Um abraço a você da Rede Mundial de Computadores, obrigado pelo carinho, pela audiência. E agora, os principais destaques do Panorama Semanal deste sábado.
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0: Prefeito Itamar Moreira participa de seminário promovido pelo Tribunal de Contas do Estado, onde na oportunidade apresentou ações e experiências exitosas que somam para o desenvolvimento do município de Poço Dantas. Ainda em Brasília, aliás, ainda em João Pessoa, prefeito Itamar Moreira participa de evento ao lado da diretora do Pisada do Sertão, Ana Neire, e fala sobre a importância da cultura para o sertão nordestino. E a visita do governador durante a semana passada realizou a inauguração da rodovia que liga o Vierópolis ao Iraúna. Várias autoridades estiveram presentes. O governador, na oportunidade, falou sobre a questão da rodovia que liga o Iraúna, Poço José de Moura até Triunfo, Paraíba. Orçamento democrático do governo do estado encerrou pela região de Souza, aqui no sertão da Paraíba. Durante a semana, Lucas Ribeiro esteve na cidade de Souza, ouvindo a população e apresentando as demandas com relação ao orçamento democrático. Lucas examina a opção para compor chapa na vice. E aí tem vários nomes. Adriano Galdino, presidente da Assembleia Legislativa, aparece entre os nomes cogitados para uma possibilidade de ser o candidato a vice na chapa do governador. Ainda na região do sertão paraibano, o prefeito Luiz Claudino, de São João do Rio do Peixe, anuncia a programação festiva e a cavalgada Tropeiros de São Francisco, que será realizada no dia 24 de maio, aqui em São João do Rio do Peixe. Também na região, na política, prefeito de Marisópolis, Lucas Braga, e mais 8 vereadores anunciaram apoio à pré-candidatura de Larúcia Sá para deputada estadual nas eleições deste ano aqui na Paraíba. Também no Panorama Semanal de hoje, o prefeito Itamar Moreira participou, já trouxe de seminário lá em Brasília, lá em João Pessoa, ordenado pelo Tribunal de

contas do estado da Paraíba. Estes são alguns dos destaques do panorama semanal de hoje, que está apenas começando.

0: mexe não.
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2: Pois é, são 11 horas mais 14 minutos no Sertão da Paraíba, 11:14. Muito bom dia, meu caro Manelzinho. Um abraço a toda Pulso Dantas. Obrigado pelo carinho, pela audiência. Abraçar você que está na companhia aqui pela frequência 104,9 e também pela Rede Mundial de Computadores. Você que nos acompanha em qualquer parte da Paraíba, do Brasil e do mundo, aqui na região. Um abraço, obrigado pelo carinho, pela audiência e pela companhia, ficando bem informado por dentro dos fatos que estão sendo notícias aqui no Sertão da Paraíba. Mas, meus amigos, no editorial de hoje, falar sobre esse seminário realizado pelo Tribunal de Contas do Estado. Você vê a importância que tem de uma gestão pública com responsabilidade e com respeito ao erário público. Prefeito Itamar Moreira foi convidado para participar de um seminário lá em João Pessoa, no Tribunal de Contas do Estado. Mas qual a importância de Itamar participar do seminário? Explicar por que e como ele consegue realizar tantas ações em Poço Dantas, manter dias, manter pago dentro do mês trabalhado do servidor público, pagar a parte patronal, repasse do INSS ou do Instituto Próprio, além de outras questões patronais da gestão municipal. É o dever do gestor? Sim. Mas nem todos os prefeitos fazem isso. Nem todos os prefeitos respeitam as regras do Tribunal de Contas, o que diz o Tribunal de Contas, que é fazer com que o erário público, o recurso público, seja respeitado. Que você emprega o dinheiro público, que é do povo, a benefício do povo. E Itamar faz isso, não é de agora, esse ano, nem nessa gestão, nem na gestão passada. Já teve 8 anos de como prefeito, 2 mandatos, está agora no mais um mandato, terceiro mandato de prefeito. E isso é notório e é visto pela população de Poço Dantas e da região. O zelo pela coisa pública, Manelzinho. E aí o prefeito Itamar participou na última quarta-feira, dia 14, do seminário importantíssimo para o Tribunal de Contas, e lá ele deu como exemplo a gestão financeira de Poço Dantas, a maneira de fazer política voltada para o fortalecimento da coisa pública, para a infância. E no evento Itamar apresentou a experiência exitosa desenvolvida em Poço Dantas, destacando as ações sociais na saúde e também a inclusão. Tem que incluir o adolescente, a criança, fazer com que a criança participe efetivamente das escolas, e é por isso que Poço Dantas tem a Escolinha do Futuro, que é um destaque aí em Poço Dantas. Essa Escolinha do Futuro atrai a criança, atrai o adolescente a participar mais da aula, porque se não participar efetivamente das aulas, não participará da Escolinha do Futuro.

excluído. Por isso que a escolinha é bom de escola, bom de bola. Bom de bola, bom de escola. As duas coisas têm que andar junto. Não adianta você estar toda hora jogando bola, eu sou bom de bola, mas não está estudando. E o projeto aí da Escolinha do Futuro é fazer com que o aluno estude e pratique o esporte. Não é praticar o esporte e abandonar a sala de aula. E aí é o exemplo, o modelo que Poço Dantas está tendo com a gestão do prefeito Itamar Moreira. E assim está sendo feito. Durante o evento, o gestor apresentou a experiência exitosa envolvida nessa questão da educação. E ainda participou a Ana Neide, que é presidente da Pisada do Sertão, que é uma entidade que vem crescendo a cada ano aqui no Sertão da Paraíba. Né? E aí, durante o seminário, os representantes reforçaram a importância da parceria entre o poder público e a construção de incentivos voltados para o desenvolvimento social e a inclusão, que fortalece a rede de proteção à infância e à adolescência. A participação de Poço Dantas em um seminário como esse faz com que mostre o reconhecimento do trabalho que vem sendo feito pela gestão municipal através do prefeito Itamar Moreira, por meio das ações de projetos voltados para a proteção e desenvolvimento das novas gerações que o município tem. Tem se destacado como referência regional a promoção de políticas públicas e humanizadas e reafirmando um compromisso da gestão através do prefeito Itamar com o futuro da criança e do adolescente. Portanto, está aí uma participação importante do prefeito Itamar lá no Tribunal de Contas do Estado, mostrando a importância, mostrando como se faz a educação, como se faz a política pública de educação para a criança e o adolescente. É inserindo, é dando oportunidade para que os adolescentes, para que as crianças possam estar no meio da sociedade, consigam um futuro através da questão da educação. Isso é muito bom, isso é importante, meu caro Manelzinho. Isso é importante para você que está em casa, porque assim sendo, o município se destaca, o município ganha, a sociedade ganha, todos ganham com isso. E aí, a política pública, ela é sempre voltada para o bem da sociedade e para o bem de Poço Dantas. Itamar chegou logo cedo ao Tribunal de Contas, todo entusiasmado para apresentar o projeto lá, né, Manelzinho? E aí ele falou da importância desse seminário a expectativa para o seminário. Foi logo na chegada, quando ele falou sobre a importância desse seminário ocorrido na quarta-feira lá no Tribunal de Contas do Estado. Dá para ouvir aí?

Já estamos aqui em João Pessoa, na Pedra do Reino, justamente para participar do seminário da primeira infância, promovido pelo Tribunal de Contas do Estado. Estamos aqui com o auditor fiscal do Tribunal de Contas, Leonardo, justamente para iniciar daqui a pouco essa apresentação, promovendo, ajudando a promover esse seminário tão importante.

0: tanto que é da primeira infância.
1: Ô Fede Damar, é uma satisfação toda nossa de tê-los aqui conosco. É, e vale a pena lembrar que no início desse ano estivemos lá em Poço Dantas para conhecer algumas experiências exitosas no campo da política da primeira infância. E ficamos encantados com o que é feito por lá. Por isso, o convite merecido de trazê-los aqui para não só divulgar o que se faz em Poço Dantas, mas também auxiliar os demais municípios a tentarem seguir o mesmo caminho. Porque o que é bom tem que ser replicado onde quer que seja.
2: Tá aí, isso é um dos conselheiros do Tribunal de Contas do Estado falando sobre essa importância, né, para dialogar. E esse conselheiro do Tribunal de Contas, ele esteve em Poço Dantas, esteve aqui, viu como é que se funciona, viu como se faz a política pública, viu como é feito, né, os cuidados com a criança e com o adolescente aqui em Poço Dantas. Itamar falou um pouco durante a apresentação do seminário, né, falando sobre a importância da oportunidade para a criança e para o adolescente.
3: E começou bem lá atrás. Em 2008, no meu primeiro mandato, o último ano de meu primeiro mandato, nós criamos as Escolinhas do Futuro. A gente trabalhava a criança de 5 a 12 anos e de 12 a 17 anos, investimentos na infância, na adolescência, através do Fundo da Criança e do Adolescente. Uma nova história foi criada para nossas famílias de Poço Dantas e de Poço Seguras. A gente sente o desenvolvimento, uma nova visão dessas famílias, já treinadas, já capacitadas, já gerando emprego, gerando renda.
2: E aí? Desse jeito que funciona a coisa, desse jeito que funciona os cuidados com a criança e com o adolescente. Importante. Então, parabéns ao prefeito Itamar, parabéns a Poço Dantas. Quem ganha com isso é a cidade. Está aí Poço Dantas servindo de orgulho para a população do Alto Sertão da Paraíba. Servindo de orgulho para o povo, né, sertanejo, em relação ao zelo pela coisa pública, os cuidados que o município tem, o que o prefeito tem feito para cuidar da questão pública em Poço Dantas. E aí serve de exemplo para os demais municípios. A Escolinha do Futuro hoje é um exemplo. O zelo com recursos públicos de Poço Dantas é um exemplo para qualquer outra cidade. E assim vai sendo tomada, por exemplo, como exemplo, a cidade de Poço Dantas. A gestão de Poço Dantas. E quem ganha com isso é o povo, que tem um gestor com a responsabilidade e a vontade de continuar fazendo muito mais pelo crescimento e pelo desenvolvimento dessa cidade. Pois é, olha, daqui a pouco a gente vai trazer, meu caro Manelzinho, os ruídos da política da região, né, novidades aqui para o Sertão da Paraíba. Já foi divulgada a programação oficial do Triunfest, lá de Triunfo. Foi divulgada a cavalgada tropeira de São Francisco. O açougue de Poço Dantas está sangrando, rapaz, desde a semana passada. O açougue que eu conversava com o Itamar, ele dizia, olha, costuma sangrar em maio. Sempre quando é no mês de maio, costuma dar uma chuva forte aqui na região. E esse açougue chega ao volume máximo, chega a transbordar. E não é que aconteceu isso, rapaz? Meu amigo, sangrando o açude de Poço Dantas para a alegria de todos. Que coisa boa. São 11h28 no Sertão. Eu vou para o intervalo, chamar a atenção das emissoras que estão retransmitindo. Em seguida a gente volta trazendo muitas novidades. Falar sobre a visita do governador na região. Falar sobre o orçamento democrático em Cajazeiras e Souza. Falar sobre política também na região do Sertão da Paraíba. A gente vai trazer todos os buchichos moídos daqui a pouco, após o intervalo de 2 minutos. Segura aí. Atenção, rede. A gente volta já após o intervalo.
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1: 11:32. 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
2: São 11 horas mais 32 minutos no sertão da Paraíba. 11:32. De volta ao Panorama Semanal aqui pela sua rádio Poço Dantas FM, de Poço Dantas para toda a Paraíba. Um abraço, Benilda. Obrigado pelo carinho, pela audiência. Benilda Santiago, rapaz. Lá em Uiraúna. Abraçar meu amigo Didoma Bessa. Tá lá no Rio Grande do Norte. Cidade de Venha Ver, rapaz. Ele é 105,9. A Venha Ver FM lá de Venha Ver, no Rio Grande do Norte. A Rádio Mariana FM é 104,9 na cidade de Marisópolis. E aqui, aliás, na cidade de Triunfo. E aqui a Rádio Maripa, aqui a Rádio Poço Dantas FM, 104,9. Um abraço a minha Poço Dantas, obrigado pelo carinho, pela audiência. As informações aqui de Poço Dantas, pois é, eu trazer essa questão lá. Do prefeito Itamar Moreira ter participado desse seminário importantíssimo lá em Poço Dantas. E também durante a semana, a gestão municipal realizou algumas ações importantíssimas para o município. Teve um encontro estratégico, pisar

0: Pisada do Sertão e Secretaria de Educação de Poço Dantas. A equipe da Pisada do Sertão esteve aí em Poço Dantas. A questão da cultura, né? O alinhamento da cultura. Eu falava agora há pouco que a cultura é importante. A cultura, ela tem sua importância para o crescimento, desenvolvimento da cidade. E não é diferente, né? Com essa parceria da Prefeitura Municipal, da gestão municipal com a Pisada do Sertão, tem coisa melhor, coisa mais importante, né, para a realização de ações e eventos voltados para a cultura e o desenvolvimento dessa cidade. Então, parabéns aí à gestão municipal de Poço Dantas pelas ações e pelo trabalho. Tem um ouvinte aí, é isso, Manelzinho? Vamos ouvir. Alô, bom dia!
1: Boa tarde, S. Dunga. Aqui é Damiano Zé de Elisa. Eu gostaria de mandar os parabéns para o vereador Toninho de Quinco, da Barra das Piabas. Toninho está trabalhando muito bem, trabalhando até para as pessoas que não votou nele. Nota 10, Toninho.
0: Pois é, um abraço a Toninho. Toninho é o presidente da Câmara Municipal, vereador, presidente do Legislativo aí da cidade de Poço Dantas. Está de idade nova hoje, rapaz. Um abraço a ele, um abraço aos vereadores, abraçar René Júnior, rapaz, disse aí, falou com a gente aqui do Panorama Semanal, vai ser candidato à reeleição novamente, o René Júnior, viu? René disse que não abre de jeito nenhum. René Júnior vai para o... tá no segundo mandato já, né? Vereador atuante, em Poço Dantas. O prefeito de Itamar tem uns 9 vereadores, a Câmara Municipal, unanimidade, né, numa parceria, não tem problema aí do executivo com o legislativo na cidade de Poço Dantas. Todo mundo trabalhando em conjunto nessa questão do desenvolvimento e o crescimento do município de Poço Dantas. Mas, meu amigo Manelzinho, quem andou pelo sertão da Paraíba, fazendo visita nas cidades da região, foi o ex-governador da Paraíba. Quem te vê? Ricardo Coutinho esteve na cidade de Cajazeiras. Esteve na cidade de Triunfo, no Vale do Rio do Peixe, no sertão da Paraíba, ao lado do prefeito Expedito Filho, fez visitas a obras e ele conversou com a nossa reportagem. Falou da importância, falou da sua andância na região e falou sobre a questão de apoios. Ele está visitando a cidade, vai visitar cidade por cidade. Depois vai para Poço Dantas, vai Joca Caldina, Bernardino Batista. Ele deixou obras em toda a Paraíba, isso é inegável. Ricardo Coutinho foi importante, mas hoje está sol, né? Tem uma pré-candidatura a deputado federal, está caminhando aí pelas cidades da Paraíba em busca de reconhecimento pelo que ele fez como governador. Eu acredito que ele se elege e vai ser um dos mais bem votados, né? Questão de gratidão. A Paraíba, quando você chegar, tem voto para Ricardo Coutinho. Tem aqui em Poço Dantas, tem na minha cidade de São João, tem Caieiras, tem na Paraíba toda. Foi um bom governador. Teve aquele problema lá, nos escândalos envolvendo o nome dele e a gestão e tudo mais, mas ele fez um bom gestor. Eu não estou aqui defendendo aquele robô, mas fez. Eu estou dizendo que ele foi um bom governador. Foi o governador que fez mais pavimentação asfáltica nessa Paraíba. Foi o governador que mais asfaltou estrada, abriu estrada em vários municípios da Paraíba. Eu conversei com ele, foi visitar Triunfo, visitou Gamelas, visitou o teatro lá de Triunfo, uma maravilha, rapaz, o Teatro Municipal de Triunfo, é uma coisa maravilhosa, viu? Parece, só perde para o Centro Cultural de Poço Dantas, que aí foi entregue a reforma agora na Semana do Município, ficou muito belíssimo, sistema de som montado, uma coisa impressionante. Mas o teatro lá de Triunfo é coisa de primeiro mundo. Um teatro, cadeiras confortáveis, um teatro profissional mesmo. Vamos ouvir o que disse Ricardo Coutinho na visita aqui ao sertão.
2: Aqui com o ex-governador da Paraíba, pré-candidato a deputado federal, Ricardo Coutinho, visitando a cidade de Triunfo, está na região do sertão, e faz uma visita ao Teatro Marido Socorro, na cidade de Triunfo. Obra estruturante, né, Ricardo? Prazer tê-lo aqui com a gente no sertão da Paraíba.
3: O prazer é todo meu, estou aqui sendo bem recebido, muito bem recebido pelo prefeito Expedito, pelo ex-prefeito Damício, pelo meu companheiro Adinaldo, né? E para mim, e estou conhecendo, eu sou um cara que já passei aí por prefeitura, por estado, mas eu tenho um olhar muito, muito dedicado às coisas

0: municipais, né? E eu gosto muito de ver, de aprender, de perceber como as cidades estão evoluindo. E eu acho que Triunfo, ela está num caminho extremamente importante e estar dentro de um teatro, numa cidade desse porte, num estado como a Paraíba, não é uma coisa fácil. Você não vai encontrar isso. Porque teatro muitas vezes passa a ser algo, sabe, desnecessário na cabeça de alguns. Né? Tudo bem, quando você não pode fazer, porque não é fácil você construir um teatro, você precisa de recursos e tal. Quando você não pode fazer, é uma justificativa. Mas, infelizmente, a política ela ainda não considera a cultura e as artes como algo essencial para a evolução humana. Né? E eu fico assim, eu sou um aficionado. Quando o Expedito me disse, vamos ver o teatro, eu digo, teatro, né? Porque eu fui um cara que construiu o maior teatro do Brasil, Teatro Pedra do Rio, enquanto teatro é o maior do Brasil. Né? Tem um no Rio Grande do Sul, que era um auditório e foi transformado num teatro, então tem, acho que umas 100 poltronas a mais, mas o Teatro Pedra do Reino é o maior do Brasil. Eu recuperei o Teatro Paulo Pontes, o Teatro Santa Rosa, fiz o teatro lá em Cabedelo, né? Ou seja, eu fui e fiz o Centro de Cultura, que é um teatro lá em Campina Grande, fiz o Teatro Ica, né? Então eu sei a importância disso para a formação de uma comunidade. É. Além, e isso repercute nas escolas, repercute nos serviços públicos e no bem-estar da sociedade. Então eu gosto muito disso, né? E quando eu vejo uma prefeitura que ela consegue avançar nessa área ou nessas áreas todas, aí eu acredito cada vez mais na política, né? Porque a política é para isso, né? Política não é para o cara estar com fake news, dizendo bobagem ali, acolá. Sabe, política é para que você eleve a qualidade de vida da população, eleve a consciência, sabe? Para você fazer isso, você tem que ter alguns eixos. O eixo é saúde, o eixo é educação, o eixo é cultura, o eixo é a infraestrutura como água, que eu, graças a Deus, tive a oportunidade, né, na época da gestão de Domício, de trazer a estação de tratamento de água para cá, né? Trazer a água lá de Capivara, né? Capivara, enfim. O que foi possível fazer, eu estava ali ao lado dos prefeitos, não interessava se era de oposição ou de situação, e hoje eu estou olhando nessa caminhada que estou fazendo, eu consigo olhar, Expedito, com outros olhos. Né? Porque naquela época eu inaugurava uma coisa, mas eu já saía com a cabeça cheia de preocupação com a próxima que eu tinha que dar conta para inaugurar. Então, era um inferno. Né? Você sabe o que é isso. Você termina de inaugurar, já está se cobrando a outra que sabe que não pode ter um problema, que lá vai e tal. Eu era assim, né? Hoje eu já passo, já fico vendo as coisas que foram feitas, né? Os avanços, fico vendo a evolução das cidades, como as cidades evoluíram, o comércio, a feira, o transporte na área de saúde, da urgência, o transporte da educação.
1: Triunfo, é outra Triunfo hoje? Que análise, Ricardo Coutinho, faz da atual Triunfo administrado por o Expedito Filho?
0: Ah, evoluiu bastante, deu uma esticada nos serviços públicos. Eu estava ali, eu lembro de ter vindo na prefeitura antiga, a prefeitura foi toda reformada, que é o cartão de visitas da população, né? Ela vai procurar a prefeitura, vai procurar os serviços e acho que precisa ser bem recebida. Né? Então, hoje, né, que também você teve um acréscimo do FPM, né? Com essa nova chegada do presidente Lula, então isso influenciou. Nós tivemos aqui a bênção maior do Nordeste Setentrional, que é a transposição. A transposição tem nos tirado de uma situação onde nós vamos ter segurança hídrica. Para nós do semiárido, ter segurança hídrica é algo assim, que alguns anos atrás era impensável. Hoje está aí água passando, né? Isso é algo que para mim é muito importante. Já soube, vou fazer uma visita lá, né, de que você tem uma espécie de UPA municipal funcionando 24 horas, né, porque é preciso você prestar o primeiro atendimento e depois encaminhar, né? Mas também poucas prefeituras têm, porque é custo, né? Você sabe que saúde é um investimento muito alto e é permanente, porque você, na saúde, você não pode esperar alguém adoecer para você comprar, sei lá, para você fazer o investimento. O investimento tem que ser feito, porque quando uma pessoa adoece, ela tem que ser atendida agora. Então, o investimento não para. Né? A saúde tem isso, as escolas reformadas, né? Muitas escolas construídas. Enfim, eu acho que é um bom sinal quando você tem um município que vai progressivamente evoluindo. Eu acho que é um excelente sinal.
1: Nessa visitação aqui no sertão, desde o final de semana, que Ricardo Coutinho faz essa visita às cidades do interior da Paraíba, tem sido bem recebido? Tem encontrado parceria, reconhecimento pelo que Ricardo fez quando governador?
0: Rapaz, sempre. Esse é um dado assim importante. Sem ser presunçoso, porque eu não sou presunçoso, eu não sou arrogante, sou. Mas eu sinto um sentimento por parte das pessoas que é como se fosse uma certa saudade da forma de fazer política, sabe, que nós implementamos em 8 anos. Existe uma saudade. Eu fui em Carrapateira, fui em São José de Piranhas, quase que eu não conseguia andar na feira. Muita gente vindo falar ao mesmo tempo, eu não conseguia nem responder. Eu fiquei calado porque estava lá todo mundo falando ao mesmo tempo. Eu digo, não tenho como falar com todo mundo ao mesmo tempo. Mas não era uma coisa pessoal para mim, compreendeu? Era por aquilo que o governo produziu da minha época e da forma como ele produziu. Eu não olhei se o prefeito era contra ou a favor. Eu não permiti que deputado controlasse áreas e só viria algo para a população se passasse pelo deputado. Com todo o respeito que eu tenho ao deputado, mas eu não permiti isso, né? Prefeito que queria falar comigo, eu criei uma coisa chamada Pacto pelo Desenvolvimento. Né? Eu fazia convênios de acordo com o edital. O prefeito colocava lá, tinha uma equipe que era técnica mesmo, e a gente nunca deixava de fora absolutamente nenhum município. Podia ser contra, a favor, isso era o que menos importava. Né? E eu acho que isso abriu aí um tempo novo. E eu lamento muito que esse pacto tenha acabado, que foi novamente substituído por convênios que, se o prefeito não votar, ele não vai receber. Ou seja, quem não vai receber não é o prefeito, quem não vai receber é a população, né? Então eu acho que onde eu caminho, fora as estradas, fora, sabe, as lembranças do Hospital Metropolitano, porque muita gente, impressionante, muita gente do Alto Sertão já usou o Hospital Metropolitano, já usou o Hospital ali do Câncer, o Hospital do Bem em Patos, que eu também construí. Enfim, eu penso que a Paraíba atravessou um grande momento e que, mesmo quando derrubaram a presidenta Dilma de uma forma irresponsável, inconsequente, mesmo quando fizeram isso, né, movido por uma ampla campanha de mentiras, né, a Paraíba resistiu. A Paraíba, eu não parei uma obra. Todos os estados pararam as obras, porque não tinha mais dinheiro. E como eu estava na trincheira da defesa da democracia, eu digo, esse negócio vai estourar, eu também não sou criança, eu digo, vai estourar, e eu tenho que me preparar para dar conta do serviço né, com um novo governo que não vai gostar de mim. Dito e feito, o governo não gostou, mas a gente não parou absolutamente nenhuma obra. No último dia, 31 de dezembro de 2018, eu estava no conjunto.
2: Tá aí, esse é o ex-governador Ricardo Coutinho, visitando o sertão da Paraíba. E aí, nessa visita ao sertão, nessa visita a Cajazeiras, a Triunfo, ele falou sobre a visita e falou também sobre um pouco sobre a sua gestão, sobre a sua andança, sobre a receptividade do povo da Paraíba por onde ele tem passado, porque ele é pré-candidato a deputado federal. Eu acho que se elege, viu? Vai ter voto em quase todos os municípios, em todos os municípios da Paraíba. O prefeito Espírito Filho também falou sobre a visita do ex-governador Ricardo Coutinho e aproveitou para falar do Triunfest, rapaz. Já está marcado, viu? Começa dia 4, 5, 6 e 7. São 3 dias do tradicional Triunfest que vai estar de volta. Teve um ano aí que foi suspenso devido à questão financeira que o município estava enfrentando, mas agora está de volta o tradicional Triunfest. E o prefeito Expedito falou sobre este evento.
1: Prefeito Expedito, a visita do pré-candidato ao governo da Paraíba, pré-candidato a deputado federal, ex-governador da Paraíba, Ricardo Coutinho, e conhecendo alguns pontos de triunfo, principalmente aqui o teatro, né, que é uma obra espetacular.
3: É uma satisfação, Dunga, poder estar recebendo Ricardo aqui na Cidade de Triunfo hoje, né, de portas abertas, mostrando aqui um pouco do nosso trabalho, né, e também agradecendo os frutos que o governo dele deixou aqui para o nosso município, ao lado de Damis, que foi prefeito, né, à época do governo de Ricardo, ao lado de Adinaldo, de Chico Batista, de pessoas que contribuíram naquele momento, vereador de seu. E estamos aqui, né, com muita satisfação, mostrando o nosso trabalho, né, e podendo prestigiar ele aqui nessa passagem pelo sertão e desejar que tenha muita sorte, muitas vitórias nessa luta dele, para que possa ir até a Câmara dos Deputados em Brasília trabalhar pelo nosso estado.
1: Ricardo falava sobre a evolução do município a partir da sua gestão. Entre as obras, a gente vê esse teatro destaque aqui para a cidade, com recurso próprio, de onde veio o recurso, qual a importância desse teatro para o município de Triunfo, prefeito?
3: Olha, o teatro ele chegou na nossa gestão para coroar, né? Assim como o Ricardo disse, a gestão precisa ter eixos, e o eixo cultural é um eixo muito importante, e faltava isso no nosso mandato, trazer algo para o fortalecimento da cultura, e o teatro foi justamente com esse objetivo, e já estamos tendo muitos bons resultados, né, da utilização desse espaço, e com certeza vai enriquecer a cultura, a educação, a formação do nosso povo de Triunfo. É uma das nossas grandes realizações nesse nosso mandato aqui em Triunfo.
1: Falar em teatro, falar em cultura, falar em turismo, foi nomeado o ex-prefeito Tamiz como secretário de turismo. Ele vai tomar conta dessa questão cultural e também buscar a visitação turística para o município?
3: Com certeza. Damísio vem nesse segundo mandato justamente com essa proposta para que a gente possa fortalecer o turismo e a cultura e, consequentemente, o desenvolvimento econômico de Triunfo. Então, a gente nomeou ele nessa pasta para que ele possa intensificar os trabalhos, não só no teatro, mas nos pontos turísticos que Triunfo tem, na Serra de Gamelas, que vai ser uma exploração, né, a gente tem um plano de exploração turística muito grande daquela área, e eu tenho certeza que pela experiência que Damiso tem, pelo conhecimento, pelas boas relações políticas, pelas boas relações com as instituições que ele tem, ele vai fazer um grande trabalho, né, contribuir ainda mais com o Triunfo, além do que já tem feito, e contribuir com a nossa gestão para que a gente possa fazer, mais uma vez, o que Ricardo citou, o bem para o povo e melhorar a vida do povo, que esse, para mim, é o principal objetivo da política.
1: Você divulgou a programação oficial do Triunfest, começa no começo do mês, início de junho. Como estão os preparativos para esse grande evento, prefeito?
3: Grande evento, né? Vai começar no dia 4 de junho, vai até o dia 7. É um evento cultural extraordinário, né? Contempla esporte, turismo, lazer, cultura, né, diversas apresentações culturais, manifestações de vários sentidos, e eu tenho certeza que vai ser mais uma edição grandiosa que vai marcar a época do Triunfest.
1: Obrigado, prefeito.
3: Um abraço.
2: Expedito Filho falando sobre a visita do ex-governador Ricardo Coutinho e também sobre a questão da candidatura, de quando ele foi governador, e falou também sobre o Triunfest, né? Triunfest. Então, importante essa visita de Ricardo Coutinho ao sertão. Aguardar, vem novidades. Olha, para fechar aqui as informações, a programação oficial da Sala de Repouso, que ia ser divulgada ontem.

foi adiada para próxima sexta-feira. Ontem, o prefeito de São João do Rio do Peixe anunciou, Manuelzinho, a cavalgada Tropeiro de São Francisco. Vai ser no domingo, dia 24 de maio. Convidar todos aqui de Poço Tantas, você da região. Alô, Itamar, pega o cavalo, Mardone Ferreira, vamos trabalhar, meu filho, vamos se

0: chave é essa, vai ser um domingo, então dia 24 de maio, não esqueça, anota essa data para você participar com a gente dessa cavalgada Tropeiro de São Francisco, aqui na região de São João do Rio do Peixe. Então, uma fala interessante, né? E aí o convite está estendido para todos que participem. A pré-candidata Larúcia Sá recebeu o apoio do prefeito Lucas Braga. Acabou aquele chove não molha, com a parceria do deputado federal. E o Santiago está lá em Santana de Mangueira agora, está no Vale do Piancoto, esteve em Serra Grande. O Wilson Santiago recebeu o apoio do prefeito de Serra Grande. Lá o prefeito Lucas Bragas anunciou apoio a Larúcia, e além do prefeito Luquinhas, mais oito vereadores anunciaram apoio à pré-candidatura de Larúcia. É um projeto que nasceu no Vale do Rio do Peixe, cabeçado aí pelo prefeito Luiz Claudinho, que é esposa da pré-candidata, filho do prefeito Triunfo, Laís Raquel, e está caminhando, recebendo apoio. Hoje já conta com 4 prefeituras: São João, Triunfo, Poço Zé de Moura e agora Marisópolis. Tem mais de 70 vereadores que apoiam esse projeto aqui na região do Sertão. Do Sertão para chegar em João Pessoa. Inclusive tem vereadores lá da região metropolitana, do Curimataú, Pitbull, Alhandra, aquela região da Grande João Pessoa. Então, são fatos importantes e a gente aí aguarda o decorrer. Ela aparece na pesquisa, segundo a pesquisa, entre os possíveis eleitos. Se eleger, será bom. Mais um representante aqui para a região. Já tem doutora Paula Zé Aldemir, tá aí buscando, agora é o candidato. Tem Chico Mendes, tem Wilson Pig, né? Tem quem mais? Tem Júnior Araújo e a eminência de ter mais um representante, né? Se a Larúcia se eleger, os demais também conseguir cadeira lá na Assembleia Legislativa, aí o Sertão ficará muito bem representado nas ações, em busca de ações para o Sertão do Estado. São 11h57 no Sertão. Agradecer a todos pelo carinho, pela audiência. Desejar um bom final de semana, né, meu amigo Manelzinho? E a você que está em casa, um abraço, obrigado pela sintonia. Dizer que a gente volta no sábado, se assim o Criador nos permitir. Um abraço a todos e até amanhã. E até sábado, se Deus quiser.
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